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2: Olá, amigos! Bem-vindos ao Ponto de Encontro da Rádio Japão, serviço em português da NHK World Japan. Mais uma edição especial no ar e, desta vez, diretamente de Kobe, capital da província de Hyogo. Na apresentação, hoje com vocês, eu, Sônia Nakagawa.
3: E eu, Everton Tobassi.
2: A intenção hoje é fazer uma espécie de viagem no tempo, relembrando a história através de registros deixados por imigrantes japoneses que resolveram se aventurar em terras além-mar. E é claro, você ouvinte, vem com a gente nesse rolê histórico.
3: É maravilhoso, né? Estamos aqui nesse momento em frente ao Museu da Imigração e Centro de Intercâmbio Cultural de Kobe. O prédio que hoje abriga o museu era inicialmente uma espécie do quê? De uma hospedaria ou alojamento que acolhia os japoneses de várias partes do país que se preparavam para emigrar para vários países, mas em sua maioria, né, para o Brasil, né, dona Sônia?
2: É, ou seja, né, para muitos que emigraram, este foi o último lugar em que estiveram antes de se dirigir ao porto e embarcar no navio que os levaria ao outro lado do mundo para nunca mais retornar ao país natal. Meus avós, pessoal, fizeram parte desse contingente e ainda eram adolescentes quando partiram acompanhados de seus pais. E eu cresci ouvindo histórias que eles contavam sobre a travessia de navio. Eles embarcaram em épocas diferentes e acabaram se conhecendo já no Brasil, mas certamente eles ficaram hospedados bem aqui.
3: E olha, aqui nesse prédio, hoje completamente reformado, né? Mas que preserva o peso da história. Milhares de imigrantes recebiam durante cerca de 10 dias treinamento e informações sobre a geografia e os costumes do Brasil, além de vacinas e exames médicos. Ó, tá vendo, dona Sônia, aquele monumento de pedra logo ali na entrada do museu?
2: Sim, é bem imponente, né? Vamos ver mais de perto, né, Everton? Olha só.
3: Vamos lá.
2: O formato do mapa do Brasil, ele foi talhado nessa pedra. E a gente pode ler, vamos ler o texto aqui, ó. Traduzindo, aqui começa a imigração japonesa para o Brasil. Ó, e aqui embaixo, veja, aqui embaixo, olha, tem uma placa também de pedra, com dizeres, né, em japonês, e traduzindo diz o seguinte: o primeiro navio levando 781 imigrantes japoneses rumo ao Brasil foi o Kasatomaru. Ele zarpou do porto de Kobe no dia 28 de abril de 1908. Na sequência, outras embarcações levando imigrantes deixaram Kobe, repetindo a rota e totalizando o embarque de 250 mil imigrantes japoneses, incluindo o período pré e pós Segunda Grande Guerra Mundial. Este monumento é uma homenagem aos imigrantes e a pedra foi uma doação de membros da Associação de Nativos da Província de Hyogo que vivem no Brasil.
3: Ah,
2: que legal!
3: Legal.
2: Né?
3: E o que está incrustado, né, em pedra jamais se apaga, né, dona Sônia?
2: Jamais, nem o tempo, né?
3: Nem o tempo. Essa, foi a senhora também que fez isso?
2: Não, menos, né, Beca? Menos, né? Não exagera.
3: Então, agora, que tal entrar e conhecer o museu, dona Sônia?
2: Vamos.
3: Eu já vim aqui, confesso, já vim aqui outras vezes.
2: Ai, como você é metido, né?
3: É, eu conheço todos os lugares aí, né? Mas eu sei que é só a primeira vez voltando, né, depois de ter saído daqui.
2: Não, não, não, gente, eu nunca tinha vindo aqui antes. Eu tô curiosa para ver o interior, viu? O prédio original, pessoal, se chamava Hospedaria Nacional dos Imigrantes Ultramarinos de Kobe e foi inaugurada, olha só, fevereiro de 1928, exatos 20 anos após a partida do Casatomaru. De lá para cá, o prédio mudou de nome várias vezes e, com o fim do programa migratório, passou a ser usado para outros fins. Serviu até como instalação para a Faculdade de Enfermagem. No grande terremoto de Hanshin Awaji, de 1995, as estruturas se mantiveram intactas. Mas, por ocasião do centenário da imigração japonesa ao Brasil, em 2008, o governo nacional e provincial resolveram, né, reformar todo o prédio e foi reaberto em junho de 2009 com o nome de Museu da Imigração e Centro de Intercâmbio Cultural de Kobe. Nome pomposo, né?
3: Então vamos lá ver, né? Olha, dona Sônia, no primeiro e no segundo andar aqui do museu, a gente tem contato visual com a história, né?
2: Sim.
3: É, a exibição de imagens antigas, né? Tem não só da dona Sônia, mas tem outras imagens.
2: Gente, vídeos. Você está comprometendo, né, a compreensão do ouvinte aí,
3: tá bom,
2: gente. Eu não faço parte do museu, gente. Eu não sou peça de museu.
3: Mas tem imagens antigas, tem vídeos, exposição de documentos e também de objetos. A gente vê bastante, tem muita coisa aqui.
2: E aqui nesse primeiro piso, na entrada aqui, né? O que me chamou a atenção é um mapa da Kobe antiga, né? Da Kobe da época do início do processo migratório. E é bem interessante, é um mapa grande, ele está
3: no chão. Pode pisar, inclusive.
2: Isso, e mostra bem o ponto onde estamos agora, que é essa antiga hospedaria, hoje museu, e o caminho até...
3: Que os migrantes faziam até o porto.
2: Até o porto de Kobe.
3: A pé eles faziam.
2: Dá em torno de uns 2 quilômetros.
3: Inclusive, o nome dessa rota é a Rota dos Imigrantes, né?
2: Isso.
3: Ladeira?
2: A ladeira dos imigrantes.
3: Porque aqui Kobe, gente, é uma cidade que está entre a montanha e o mar, né?
2: Então, aqueles que emigraram antes de 1928, antes da construção dessa hospedaria, eles ficavam numa hospedaria particular. E tem a foto aqui dessa hospedaria, né? É um pequeno prédio aqui de 3 pavimentos, uma foto em preto e branco. É o peso da história, né, Bertão?
3: Olha.
2: Fotos antigas.
3: Antiquíssimas, aliás. As pessoas andavam de kimono naquela
2: Sim,
3: época.
2: Sim, kimonos.
3: Ah, da onde saíram, olha só. Vamos ver de onde que é os seus avós.
2: Tem um mapa.
3: Os meus avós.
2: O mapa do Japão.
3: Meus pais, na verdade. Meu pai saiu de Kumamoto. Tá aqui, ó. 76.802 imigrantes de lá. Minha mãe saiu de Miyagi, que tem 8.667 imigrantes.
2: Olha só. O meu avô saiu de Kagawa. A minha avó de Guma. E eu tenho uma outra avó de Fukuoka.
3: Tá faltando alguém aí.
2: Então, o meu avô materno, ele faleceu muito cedo, perdeu seus registros dele e ninguém sabe a origem, de onde ele saiu do Japão. Olha só, além das fotos, né, de cenas dos primeiros imigrantes que foram ao Brasil, fotos em preto e branco bem antigas, tem também os equipamentos aqui que eles usavam na lavoura naquela época.
3: Olha, isso aqui é para semear, eu acho.
2: Isso, é uma máquina para semear, né? Sementes, lógico, né? Semear sementes. O que isso aqui é? Um arado? Foice? Enxadas, olha.
3: Enxadas,
2: Olha, o mundo, ele anotou de no mundo desse carro?
4: São
2: objetos reais, né? Não são réplicas, são objetos reais usados pelos imigrantes na época.
3: A minha família é de agricultores, né? Eu lembro que a gente usava ainda esse tipo de semeador aqui, ó.
2: Não, mas no caso é bem depois, né?
3: Mas ainda continua desse.
2: Isso aqui é da época.
3: Mas é parecido, né? Desse estilo ainda. Olha, máquina de costura, tem tudo aí.
4: まあ、当時の日本人は洋服なんかほとんど持ってなかったので、和服を洋服に仕立てるという教室もあったんですね。
3: Eles mesmos faziam as roupas,
2: faziam as roupas, né? E recebiam aulas de corte e costura antes de ir para o Brasil, porque lá se usa roupa ocidental e na época dos primeiros imigrantes usava-se ainda kimono.
3: É. Dá uma nostalgia, não dá mesmo.
2: Nossa, dá uma nostalgia, se bem que bom, não é da minha época, né?
3: Não é da nossa época, mas só de imaginar que a maioria dos imigrantes passaram por aqui, usaram esse material.
2: É uma realidade que os meus avós vivenciaram.
4: Ah,
2: aqui nessa ala, a ala dos navios, né? As embarcações que levaram os imigrantes. Ah, na parede com os pôsteres da época.
4: Rokoa Maneko.
3: Rokoa
4: Maneko. Ganhou Kasegeruto.
3: Quer dizer, o Brasil era a terra prometida.
2: Era um baú, era um baú de tesouros.
3: Ué.
2: Era a campanha que foi feita na época pelo governo para incentivar o processo migratório, né? E aqui no segundo andar tem uma ala com os leitos da época, né?
3: As camas.
2: As camas.
3: Leito para de...
2: Então, porque ele está explicando que na época os japoneses não dormiam em camas.
3: É verdade?
2: Dormiam em tatames, em tatame, né? Com aquele acolchoado. Então, a cama aqui desse alojamento também, eles já iam se acostumando. Muito interessante. Olha que coisa interessante, gente. Na época, eles não levavam malas. Colocavam as roupas, os seus pertences dentro de barris.
3: Tambores
2: de metal. De metal. E tinha uma utilidade chegando ao Brasil. Que utilidade é?
3: Transformava em ofurô.
2: Ofurô, que é uma banheira.
3: Uma banheira de imersão.
2: De imersão. Então, botava fogo aqui embaixo. E esquentava a água.
3: E olha, eu vou falar.
2: E entrava aqui dentro.
3: Em casa era assim.
2: Sério?
3: Na fazenda. É, quando a gente morava no sítio, quando era muito pequeno. Mas a gente ia e botava fogo. Tinha um jeito de botar fogo.
2: E depois você...
3: Não é pra botar fogo aí embaixo.
2: E depois você me chama de velho, né? Mas quem é que...
3: Não, eu lembro isso dos vídeos que eu vi.
2: Não, olha, ele se entregando. Mas interessante, gente. Não levavam em malas com rodinhas, como a gente faz hoje.
3: Não.
2: É dentro de um... tambor.
3: Acho, né? Tem aqui embrulhado
2: e
3: também.
2: E com a família, olha aqui, ó. Essa aqui é do senhor Kato Mioka. Olha! Vamos ver os dados dos meus...
4: Isso é a Brasil Nihon Bunka Fukushi Kyoukai no homepage ni aru Sokuseki Project que é um desu kedo.
2: É o mesmo sistema do Bunkyo. Watashi no Sofubo. Vamos ver os dados dos meus avós.
4: Masao
2: Maruyama.
4: Tadeba, Kagawa-ken
2: desu. Ele é da província de Kagawa. Olha, parece toda a família. Ele embarcou no dia 27 de dezembro de 1933. No navio Manila Maru. Ah, aquela maquete que nós vimos, Manila Maru. E ele chegou no dia 22 de fevereiro de 1934. Exatos 2 meses, né?
3: É, passaram o Réveillon.
2: É, passaram o Réveillon no navio.
4: De... これがこれを印刷したデ
2: ータ。
4: で、これはさっきのマニラ丸。
2: はい。
4: マニラ丸の写真。
2: ああ、で、またフォトドナビュー。
4: 戦前のマニラ丸はこんだけたくさん。
3: Às vezes que já foi.
2: Sim. As viagens que ele fez.
4: その時の1934年2月22日にサントス港に着いたというこの便ね。
2: はい。
4: この便で行かれましたよと。
2: ああ。
4: いう移住者の。
2: Nossa, eu fiquei até me emociona ver isso.
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3: E olha, dona Sônia, no terceiro andar aqui desse prédio, né, tem um espaço destinado ao intercâmbio e convivência com residentes estrangeiros. E também funciona aqui, de modo independente do museu, uma organização não governamental chamada CBK, Comunidade Brasileira de Kansai. Kansai é o termo que designa as regiões de Kyoto, Nara, Osaka e Hyogo.
2: É, e essa entidade, a CBK, foi criada em 2001. E hoje quem vai falar com a gente sobre as atividades atuais é o presidente, o senhor Torendi Hachiro. Senhor Torendi, pode nos contar quais são as atividades da entidade atualmente?
6: Na nossa comunidade CBK, primeiro objetivo da nossa comunidade é assistência para nikkeis que moram nesta região, principalmente aula de português e japonês para filhos de brasileiros e atender as perguntas do brasileiro na região.
2: Ah, dúvidas do dia a dia.
6: E outro é aumentar intercâmbio brasileiros com povo japonês.
2: Com a comunidade local, né?
6: Por exemplo, esta semana, dia 22, nós vamos fazer festa de
2: Festa
6: festa
2: junina?
6: junina, festa junina. Acho que vem mais de 200 pessoas, como
3: Uau!
6: ano passado.
3: Aqui, olha, feito aqui dentro mesmo.
6: Tem salão grande no quinto andar. E metade brasileiros e metade japonês que mora por aqui.
2: Ah, que legal! Então é um centro de convívio, de convivência.
3: E o que é interessante, né, que a CBK ela está dentro do próprio museu, né, aqui dos imigrantes. Aliás, falei em amizade, né, a gente está
2: Esse ano é um ano comemorativo, não é?
3: 130 anos de amizade Brasil-Japão. Tem alguma atividade especial
2: Para marcar essa data?
3: de
6: Bom,
3: amizade?
6: nós estamos. Já fizemos o dia de imigração, dia 28 de abril. Em Japão é dia de comemoração de imigração, porque navio Katsutomaru, primeiro navio Katsutomaru partiu
2: Nessa data,
6: 28
2: né?
6: de abril.
3: De
6: Então,
3: abril.
6: nós comemoramos esse dia e fizemos uma festa daqui no mesmo prédio, no quinto andar. E as crianças eles apresentam sacubun, como se diz,
2: Redação?
6: redações de cada família. E depois nós andamos até o porto, caminhando mesmo caminho que
3: Os
6: eles
3: imigrantes tiveram.
6: andam. E depois nós subimos num navio pequeno da Porto de Kobe para lembrar aqueles navios de imigrantes passou na época.
3: Que legal, que interessante.
2: E o Sr. Torendi, na verdade, é um japonês que foi para o Brasil, não é?
3: O senhor morou no Brasil?
2: Morou no Brasil.
6: Morei 10 anos, saí daqui, deste prédio mesmo, para o Brasil como imigrante.

0: era mecânico tecnico. Então, naquela época, o Brasil faltava técnico em geleiros.
1: Em que ano foi isso?
0: Oh, 66,
1: Depois da guerra.
0: 1966, seria.
1: 66. Então, 58 anos atrás.
0: Passou o tempo.
1: Bem, Everton, agora que tal percorrermos o caminho que os imigrantes fizeram até o porto de Kobe?
2: Será que a senhora aguenta?
1: Ah, tem um solzinho ardido aqui hoje, mas vamos nessa. Não é longe daqui. Na época, eles faziam esse percurso a pé. Então, que
2: Ah,
1: tal
2: claro,
1: refazer
2: né?
1: esse caminho? Vamos
2: Ai,
1: nessa?
2: vamos lá.
1: Ufa, bela caminhada, hein? Chegamos ao porto de Kobe. Nossa, uma área moderna,
2: É
1: totalmente,
2: um
1: como se diz. É um
2: parque.
1: parque,
2: Não é
1: muito
2: mais um
1: bonito.
2: porto, é um parque.
1: Muito bonito isso aqui, gente. Atualmente, estima-se que cerca de 2 milhões e 700 mil descendentes de japoneses vivem no Brasil. E aproximadamente 200 mil brasileiros residem aqui no Japão. E só de pensar que foi deste porto, a partir de uma despedida, iniciou-se uma série de novas histórias lá do outro lado deste oceano. A vida é mesmo como essas ondas do mar, não acha? Não é, Bertão? Vão e voltam. Eu fico até meio que emocionada aqui, viu?
2: Dona Sônia, bom, não vou falar que eu estou fazendo Luiz de Meia, mas,
1: Lágrimas escorrendo aqui.
2: bom, enfim, ó, mas realmente é um passeio maravilhoso. Eu acho que vale a pena quem quer saber um pouco mais de história, conhecer o caminho que os nossos antepassados fizeram. Eu acho que vale a pena vir até
1: Revisitar
2: aqui.
1: esse caminho, né? E quem diria que um dia eu iria refazer esse caminho? Quem
2: É
1: imaginar, né?
2: verdade.
1: E no movimento contrário, né? Então eu só tenho a agradecer aos meus avós, que agora estão lá no céu. Então, arigatou, tchau! Arigatou, tchau!

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2: Olá, amigos! Bem-vindos ao Ponto de Encontro da Rádio Japão, serviço em português da NHK World Japan. Mais uma edição especial no ar e, desta vez, diretamente de Kobe, capital da província de Hyogo. Na apresentação, hoje com vocês, eu, Sônia Nakagawa.
3: E eu, Everton Tobassi.
2: A intenção hoje é fazer uma espécie de viagem no tempo, relembrando a história através de registros deixados por imigrantes japoneses que resolveram se aventurar em terras além-mar. E é claro, você ouvinte, vem com a gente nesse rolê histórico.
3: É maravilhoso, né? Estamos aqui nesse momento em frente ao Museu da Imigração e Centro de Intercâmbio Cultural de Kobe. O prédio que hoje abriga o museu era inicialmente uma espécie do quê? De uma hospedaria ou alojamento que acolhia os japoneses de várias partes do país que se preparavam para emigrar para vários países, mas em sua maioria, né, para o Brasil, né, dona Sônia?
2: É, ou seja, né, para muitos que emigraram, este foi o último lugar em que estiveram antes de se dirigir ao porto e embarcar no navio que os levaria ao outro lado do mundo para nunca mais retornar ao país natal. Meus avós, pessoal, fizeram parte desse contingente e ainda eram adolescentes quando partiram acompanhados de seus pais. E eu cresci ouvindo histórias que eles contavam sobre a travessia de navio. Eles embarcaram em épocas diferentes e acabaram se conhecendo já no Brasil, mas certamente eles ficaram hospedados bem aqui.
3: É, e olha, aqui nesse prédio, hoje completamente reformado, né? Mas que preserva o peso da história. Milhares de imigrantes recebiam durante cerca de 10 dias treinamento e informações sobre a geografia e os costumes do Brasil, além de vacinas e exames médicos. Ó, tá vendo, dona Sônia, aquele monumento de pedra logo ali na entrada do museu?
2: Sim, é bem imponente, né? Vamos ver mais de perto, né? Olha só.
3: Vamos lá.
2: O formato do mapa do Brasil, ele foi talhado nessa pedra. E a gente pode ler, vamos ler o escrito aqui, ó. Traduzindo, aqui começa a imigração japonesa para o Brasil. Ó, e aqui embaixo...

0: Olha só, aqui embaixo, olha. Tem uma placa também de pedra, com dizeres, né, em japonês, e traduzindo, diz o seguinte: o primeiro navio levando 781 imigrantes japoneses rumo ao Brasil foi o Kasatomaru. Ele zarpou do porto de Kobe no dia 28 de abril de 1908. Na sequência, outras embarcações levando imigrantes deixaram Kobe, repetindo a rota e totalizando o embarque de 250 mil imigrantes japoneses, incluindo o período pré e pós Segunda Grande Guerra Mundial. Este monumento é uma homenagem aos imigrantes e a pedra foi uma doação de membros da Associação de Nativos da Província de Hyogo que vivem no Brasil. Ah, legal, legal, né?
1: E o que está incrustado, né, em pedra jamais apaga, né, dona
0: Sônia? Jamais, nem o tempo, né?
1: Nem o tempo, essa. Foi a senhora também que fez isso?
0: Não, né? Menos, né, Beca? Menos, né? Não exagera.
1: Então, agora, que tal entrar e conhecer o museu, dona Sônia?
0: Vamos.
1: Eu já vim aqui, confesso, já vim aqui outras vezes.
0: Ai, como você é metido, né?
1: É, eu conheço todos os lugares, tá, aí, né? Mas eu sei que é só a primeira vez voltando, né, depois de ter saído daqui.
0: Não, não, não, gente, eu nunca tinha vindo aqui antes. Eu tô curiosa para ver o interior, viu? O prédio original, pessoal, se chamava Hospedaria Nacional dos Imigrantes Ultramarinos de Kobe e foi inaugurada, olha só, fevereiro de 1928, exatos 20 anos após a partida do Kasatomaru. De lá para cá, o prédio mudou de nome várias vezes e, com o fim do programa migratório, passou a ser usado para outros fins. Serviu até como instalação para a Faculdade de Enfermagem. No grande terremoto de Hanshin Awaji, de 1995, as estruturas se mantiveram intactas. Mas, por ocasião do centenário da imigração japonesa ao Brasil, em 2008, o governo nacional e provincial resolveram, né, reformar todo o prédio e foi reaberto em junho de 2009 com o nome de Museu da Imigração e Centro de Intercâmbio Cultural de Kobe. Nome pomposo, né?
1: Então vamos lá ver, né? Olha, dona Sônia, no primeiro e no segundo andar aqui do museu, a gente tem contato visual com a história, né?
0: Sim.
1: É, a exibição de imagens antigas, né? Tem não só da dona Sônia, mas tem outras imagens.
0: Gente, não, vídeos. Você está comprometendo, né, a compreensão do ouvinte aí,
1: tá bom,
0: gente. Eu não faço parte do museu, gente. Eu não sou peça de museu.
1: Mas tem imagens antigas, tem vídeos, exposição de documentos e também de objetos. A gente vê bastante, tem muita coisa aqui.
0: É, e aqui nesse primeiro piso, na entrada, o que me chamou a atenção é um mapa da Kobe antiga, né, da Kobe da época do início do processo migratório. E é bem interessante, é um mapa grande, ele está
1: no chão. Pode pisar, inclusive.
0: Isso, e mostra bem o ponto onde estamos agora, que é essa antiga hospedaria, hoje museu, e o caminho até...
1: Que os imigrantes faziam até o porto.
0: Até o porto de Kobe.
1: A pé eles faziam.
0: É, acho que dá em torno de uns 2 quilômetros.
1: Inclusive, o nome dessa rota é a Rota dos Imigrantes, né?
0: Isso, é...
1: Ladeira?
0: A ladeira dos imigrantes.
1: Porque aqui Kobe, gente, é uma cidade que está entre a montanha e o mar, né?
0: Então, aqueles que emigraram antes de 1928, antes da construção dessa hospedaria, eles ficavam numa hospedaria particular. E tem a foto aqui dessa hospedaria, né? É um pequeno prédio, okay, de 3 pavimentos, uma foto em preto e branco. É o peso da história, né, Everton?
1: É, olha...
0: Fotos antigas.
1: Antiquíssimas, aliás. As pessoas andavam de kimono naquela
0: Sim,
1: época.
0: Sim, kimonos.
1: Ah, da onde saíram, olha só. Vamos ver da onde que é os seus avós.
0: Tem um mapa.
1: É, os meus avós.
0: O mapa do Japão.
1: Meus pais, na verdade. Meu pai saiu de Kumamoto. Aqui, ó, 76.802 imigrantes de lá. Minha mãe saiu de Miyagi, que tem 8.667 imigrantes.
0: Ah, olha só, o meu avô saiu de Kagawa, a minha avó de Guma, e eu tenho uma outra avó de Fukuoka.
1: Tá faltando alguém aí.
0: Então, o meu avô materno, ele faleceu muito cedo, perdeu-se os registros dele e ninguém sabe a origem, de onde ele saiu do Japão.
2: Ah.
0: Além das fotos, né, de cenas dos primeiros imigrantes que foram ao Brasil, fotos em preto e branco bem antigas, tem também os equipamentos aqui que eles usavam na lavoura naquela época.
1: Ah, olha, isso aqui só. É para semear, eu acho.
0: Isso, ó. É uma máquina para semear, né, sementes, lógico, lógico, né? Semear sementes. O que, que isso aqui é? Um arado? É. Foice? Enxadas, olha.
1: Enxadas, é.
0: Olha, ah, mundo, é. Anotou de no mundo desse carro?
2: Foice, é.
0: Objetos reais, né? Não são réplicas, são objetos reais usados pelos imigrantes na época.
1: A minha família é de agricultores, né? Eu lembro que a gente usava ainda esse tipo de semeador aqui, ó.
0: Não, mas no caso é bem depois, né?
1: Mas ainda continua desse
0: estilo. Isso aqui é da época.
1: Mas é parecido, né? Desse estilo ainda. Olha, máquina de costura, tem tudo aí. Eles mesmos faziam as roupas,
0: né? E recebiam aulas de corte e costura antes de ir para o Brasil, porque lá se usa roupa ocidental e na época dos primeiros imigrantes usavam-se ainda kimono.
1: É. Dá uma nostalgia, não dá mesmo.
0: Nossa, dá uma nostalgia, se bem que bom, não é da minha época, né?
1: Não é da nossa época, mas... Só de imaginar que a maioria dos imigrantes passaram por aqui, usaram esse material.
0: É uma realidade que os meus avós vivenciaram.
2: E
0: aqui nessa ala, a ala dos navios, né? As embarcações que levaram os imigrantes. Na parede com os pôsteres da época.
2: Hokoa Maneko.
1: Hokoa
2: Maneko. Ganhou conseguir tudo.
1: Quer dizer, o Brasil era a terra prometida.
0: Era um baú, era um baú de tesouros.
1: Ué.
0: Era a campanha que foi feita na época pelo governo para incentivar o processo migratório, né? E aqui no segundo andar tem uma ala com os leitos da época, né?
1: As camas. Leito para de...
0: Então, porque ele está explicando que na época os japoneses não dormiam em camas.
1: É verdade?
0: Dormiam em tatames, né? Com aquele acolchoado. Então, a cama aqui desse alojamento também, eles já iam se acostumando. Muito interessante. Olha que coisa interessante, gente. Na época, eles não levavam malas. Colocavam as roupas, os seus pertences dentro de barris.
1: Tambores
0: de metal. De metal. E tinha uma utilidade chegando ao Brasil. Que utilidade é?
1: Transformava em ofurô.
0: Ofurô, que é uma banheira.
1: Uma banheira de imersão.
0: De imersão. Então, botava fogo aqui embaixo. E esquentava a água.
1: E olha, eu vou falar.
0: E entrava aqui dentro.
1: Em casa era assim.
0: Sério?
1: Na fazenda. Quando a gente morava no sítio, quando era muito pequeno. Mas a gente ia e botava fogo. Tinha um jeito de botar fogo.
0: E depois você...
1: Não é pra botar fogo aí embaixo.
0: E depois você me chama de velho, né? Mas quem é que
1: tem. Não, eu lembro isso dos vídeos que eu vi.
0: Não, olha, ele se entregando. Mas interessante, gente. Não levava em malas com rodinhas, como a gente faz hoje.
1: Não.
0: É dentro de um. Tambor.
1: Aqui, ó, tem aqui embrulhado
0: e
1: também.
0: E com a família, olha aqui, ó. Esse aqui é do senhor Kato Mioka. Olha. Vamos ver os dados dos meus.
2: Isso é o Brasil Nihon Bunka Fukushi Kyokai no homepage ni aru Sokuseki Project que é um desu kedo.
0: É o mesmo sistema do Bunkyo. Watashi no Sofubo, né? Vamos ver os dados dos meus avós.
2: Masao
0: Maruyama,
2: né? Tadeba.
0: Kagawa-ken desu. Ele é da província de Kagawa.
2: Nara, kono kata-kata, kono gokazoku
0: de... Ah, olha, aparece toda a família.
2: 1933年12月27日。
0: Ele embarcou no dia 27 de dezembro de 1933.
2: Manila Maru. De.
0: No navio Manila Maru. Ah, aquela maquete que nós vimos, Manila Maru. E ele chegou no dia 22 de fevereiro de 1934. Exatos dois meses, né?
1: É, passaram o Réveillon.
0: É, passaram o Réveillon no navio.
2: De... これがこれを印刷したね。
0: うーん。
2: これはさっきのマニラ丸。
0: はい。
2: マニラ丸の写真。
0: ああ、で、フォトドナビュー。
2: 戦前のマニラ丸はこんだけたくさん。
1: Às vezes que já foi.
0: Sim. As viagens que ele fez.
2: その時の1934年2月22日にサントス港に着いたというこの便ね。
0: はい。
2: この便で行かれましたよと。
0: ああ。
2: いうあの移住者の。
0: Nossa, eu fiquei até me emociona ver isso. Onde você estiver, nós também estamos. 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
1: E olha, dona Sônia, no terceiro andar aqui desse prédio, né, tem um espaço destinado ao intercâmbio e convivência com residentes estrangeiros. E também funciona aqui, de modo independente do museu, uma organização não governamental chamada CBK, Comunidade Brasileira de Kansai. Kansai é o termo que designa as regiões de Kyoto, Nara, Osaka e Hyogo.
0: É, e essa entidade, a CBK, foi criada em 2001. E hoje quem vai falar com a gente sobre as atividades atuais é o presidente, o senhor Torendi Hachiro. Senhor Torendi, pode nos contar quais são as atividades da entidade atualmente?
3: Nossa comunidade CBK, primeiro objetivo da nossa comunidade é assistência para Nikkeis que moram nesta região, principalmente aula de português e japonês para filhos de brasileiros. Uhum. E atender as perguntas do brasileiro na região.
0: Ah, dúvidas do dia a dia.
3: E outro é aumentar intercâmbio brasileiros com o povo japonês.
0: Com a comunidade local, né?
3: Por exemplo, esta semana, dia 22, nós vamos fazer festa de...
0: Festa
3: de Junina. Acho que vem mais de 200 pessoas.
1: Uau.
3: Como ano passado.
1: Ah. Então, olha, feito aqui dentro
3: tem
1: mesmo.
3: Tem salão grande no quinto andar.
0: Uhum.
3: E metade brasileiros e metade japonês que mora por aqui.
0: Ah, que legal. Então é um centro de convívio, de convivência.
1: E o que é interessante, né, que a CBK está dentro do próprio museu, né, aqui dos imigrantes. Aliás, falei em amizade, né? A gente tá
0: esse ano é um ano comemorativo, não é?
1: 130 anos de amizade Brasil-Japão. Tem alguma atividade especial?
0: Para marcar essa data?
3: Bom, nós estamos... já fizemos o dia de imigração, dia 28 de abril. Em Japão é dia de comemoração de imigração, porque navio Kasatomaru, primeiro navio Kasatomaru partiu
0: nessa
3: 28
0: data, né?
3: De abril.
1: De então, abril.
3: Nós comemoramos esse dia e fizemos uma festa daqui no mesmo prédio, no quinto andar. E as crianças eles apresentam. Saco bom, como se
0: redação?
3: Redações de cada família.
0: Uhum.
3: E depois nós andamos até o porto, caminhando mesmo caminho que
1: os imigrantes
3: estiveram. E depois nós tomamos, subimos no navio pequeno da Porto de Kobe, para lembrar aqueles navios de imigrantes que passou na época.
1: Que legal, que interessante.
0: E o Sr. Torendi, na verdade, é um japonês que foi para o Brasil, não é?
1: O senhor morou no Brasil?
0: Morou no Brasil.
3: Morei 10 anos, saí daqui, deste prédio mesmo, para o Brasil como imigrante. Eu era mecânico técnico.
0: Uhum.
3: Então, naquela época, o Brasil faltava técnico em engenheiros.
0: Em que ano foi isso?
3: Oh, 66.
0: Depois da guerra.
3: 66.
0: Então, 58 anos atrás.
3: Passou o tempo.
0: Bem, Everton, agora que tal percorremos o caminho que os imigrantes fizeram até o porto de Kobe?
1: Será que a senhora aguenta?
0: Tem um solzinho ardido aqui hoje, mas vamos nessa. Não é longe daqui. Na época, eles faziam esse percurso a pé. Então, que tal refazer esse caminho? Vamos nessa?
1: Vamos lá.
0: Ufa, bela caminhada, hein? Chegamos ao porto.

0: De Kobe, nossa, uma área moderna,
1: É
0: totalmente,
1: um
0: como se diz, é um
1: parque.
0: parque,
1: Não
0: muito
1: é mais um
0: bonito.
1: porto, é um parque.
0: Muito bonito isso aqui, gente. Atualmente, estima-se que cerca de 2 milhões e 700 mil descendentes de japoneses vivem no Brasil e aproximadamente 200 mil brasileiros residem aqui no Japão. E só de pensar que foi deste porto, a partir de uma despedida, iniciou-se uma série de novas histórias lá do outro lado deste oceano. A vida é mesmo como essas ondas do mar, não acha? Não é, Bertão? Vão e voltam. Eu fico até meio que emocionada aqui, viu?
1: Dona Sônia, bom, não vou falar que eu estou fazendo isso de meme,
0: Lágrimas escorrendo aqui.
1: bom, enfim, ó, mas realmente é um passeio maravilhoso. Eu acho que vale a pena quem quer saber um pouco mais de história, conhecer o caminho que os nossos antepassados fizeram. Eu acho que vale a pena vir até
0: Revisitar
1: aqui.
0: esse caminho, né? E quem diria que um dia eu iria refazer esse caminho? Podia
1: É
0: imaginar, né?
1: verdade.
0: E no movimento contrário, né? Então eu só tenho a agradecer aos meus avós, que agora estão lá no céu. Então, arigatou, tchau! Arigatou, tchau!